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1: Ora então, muito bom dia. São agora 7 em ponto, 18 graus no Porto, 17 em Coimbra, 20 em Lisboa. Eu sou o Rubem Vaz, tenha uma ótima manhã e uma excelente terça-feira. Ora, para já vamos ao essencial da informação. Miguel Laia.
2: Bom dia, João. Começo pela morte de Jorge Palma, uma das maiores figuras da música portuguesa. Jorge Palma morreu na última noite aos 76 anos, vítima de paragem cardiorrespiratória. A informação foi avançada pela família do cantor nas redes sociais. Para a história ficam 14 álbuns originais, prémios de carreira e mais de 50 anos de canções gravadas na memória de todos nós, Cláudia Macedo.
3: Estrela do rock, Jorge Palma foi caso raro em Portugal. Admirado pelos colegas e amado pelo público, Palma era um gênio demasiado genuíno e rebelde. Ao longo da carreira lançou vários discos originais, compôs êxitos, sumou discos de ouro e foi condecorado com a Ordem do Infante Dom Henrique. Manteve até ao fim a imagem reverente, cabelo despenteado, voz rouca e cigarra ao canto da boca. Deixou uma vasta obra com temas que se tornaram hinos intemporais. Deu-nos lume, fez-nos rir.
4: Deixa-me rir.
3: Tudo isto num bairro do amor que a certa altura deixou-o frágil, ainda assim com a certeza de que enquanto houver estrada para andar, a gente vai continuar a ouvir a música de Jorge Palma.
5: Muito obrigado.
2: Esta manhã vemos de escutar reações à morte de Jorge Palma. Ainda não há informação sobre as cerimónias fúnebres. Está dominado o incêndio que começou ontem à tarde em Arcos de Valdevez, no distrito de Viana do Castelo. A informação foi avançada pela Proteção Civil durante a madrugada. No terreno continuam cerca de 200 operacionais. Quase todos os distritos de Portugal Continental vão estar hoje sob aviso amarelo devido ao calor. De fora ficam apenas os distritos de Setúbal, Beja e Faro. A máxima pode aproximar-se hoje dos 40 graus em regiões como Santarém, Évora e Castelo Branco. A Ministra da Saúde diz que reorganizar as urgências do Serviço Nacional de Saúde vai demorar um ano. Ana Paula Martins explica que os primeiros resultados devem ser conhecidos já no final de novembro.
6: Os primeiros resultados desta reorganização acontecerão no final do mês de novembro. O que é que eu quero dizer com isto? Estará em audição pública esta primeira parte do trabalho deste grupo de especialistas para, exatamente, por uma questão de transparência, tem que estar, e depois avançaremos para essa regionalização das urgências.
2: No início do ano começaram a funcionar as duas primeiras urgências regionais do país. O presidente do Sporting garante que o lugar do treinador Rui Borges não está em risco. Frederico Varandas nega que tenha existido qualquer reunião para decidir o futuro do treinador. Palavras ontem à margem de uma cerimónia da Federação Portuguesa de Futebol.
1: E neste momento passam 3 minutos das 7 horas. Venha daí, já daqui a pouco vamos conhecer mais uma música do álbum em destaque esta semana. Primeiro temos para ouvir dentro de 1 minuto e meio os Mama's Gun com This Is The Day.
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0: the Day, Mama's Gun, os primeiros nesta manhã de terça-feira, último dia do verão. Pois é, aproveite bem. Olhe, passam 9 minutos das 7 horas, vamos ao álbum da semana. Chama-se When the City Sleeps e é da norte-americana Alex Isley. Se o apelido lhe soa familiar, não é coincidência. A Alex é filha de um dos membros dos míticos Isley Brothers, mas a sua história vai muito além da herança musical. E há um detalhe muito curioso sobre a forma como ela vive a música. Alex diz que vê cores quando ouve sons, ou seja, tem sinestesia. É uma condição que faz com que diferentes sentidos se cruzem. E isto, ela leva isto tão a sério que já contou que muda uma tonalidade de uma canção se um acorde lhe transmitir uma cor que não combina com a emoção que ela quer passar. Talvez seja por isso que este When the City Sleeps soa tão cuidado ao detalhe. É um álbum de R&B sofisticado, envolvente e cheio de atmosfera. Não precisa de grandes excessos para marcar presença. Aliás, é precisamente aí que está muito do seu encanto. Hoje vamos ficar com Miss Good Two Shoes, uma das faixas mais descontraídas, atrevidas e bem dispostas deste disco. Para ouvir agora na Smooth FM, Alex Isley.
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0: Love, Fred Buccini. Muito bom dia. 7 horas mais 15 minutos. O Paulo Miranda vai já dizer-nos como está o trânsito nesta terça-feira. Bom dia, Paulo. Conta-nos tudo.
1: Bom dia, João. Para já, na zona do Grande Porto, fica a chamada de atenção para dois pesados imobilizados junto a... um pouco antes da saída para a Furada e antes da Ponta Rábida, na A1, a ocuparem parte da via da direita, e já há abrandamentos na passagem pelo local. Também na via de cintura interna já há lentidão na zona da Boa Vista, no sentido da Rábida Freixo. Sentido contrário, por enquanto, não há quaisquer dificuldades, tal como na A4, na A3, Via Norte, A28 e Avenida AEP, ainda com sinais verdes. Na zona da Grande Lisboa, trânsito mais acumulado a partir da segunda ponte do Feijó, na A2 para a ponte 25 de Abril. Os acessos ao Nó de Almada estão congestionados. Na A5 já há abrandamentos a partir da Ribeira da Laje em direção à Linda a Velha. No IC19, entre o Cacém e Queluz, e na zona de Piramanique, segunda circular com intensidade no Campo Grande, e no sentido contrário, na passagem pela zona do aeroporto, portanto, no sentido de Sacavém, Benfica. Fica também a nota para o IC1, temos a informação de que há acidente entre a zona de Grândola e a Azinheira dos Barros, ao quilómetro 601, e naturalmente o trânsito está aí um pouco mais condicionado na ligação de Lisboa para o Algarve.
0: Muito bem, falta avançar com a linha verde para a troca de informações.
1: 800-2020-10 é nacional e grátis.
0: É sim, senhor. E então, agora vamos ao tempo, que na Smooth FM é uma oferta Cruz Market, loja de cruzeiros, e vai ser uma terça-feira com o céu limpo, sol a brilhar e muito calor para este último dia de verão. 33 graus é máxima para o Porto, 37 para Coimbra, 34 para Lisboa e 30 para Faro. 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E vamos voltar à música já a seguir com Frank Sinatra.
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0: Dancing in the Dark.

maravilhoso este Yellow. Natty Bong na Smooth FM. Muito bom dia. 7 horas mais 24 minutos. 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Bom, e para já, bom, temos por aqui Balanço Bom, trazido pelos Matt Bianco, Alpha Minute.

Alpha Minute, Matt Bianco, já daqui a pouco temos notícias e vamos espreitar as reações à morte de Jorge Palma. Para já temos Only You, Eddie Holland.

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6: 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Ora então, muito bom dia, estamos a 29 minutos das 8 horas, eu sou o João Vaz, vamos ao essencial da informação. Mais uma vez, bom dia também para ti, Miguel Aia.
7: Bom dia, João. O primeiro-ministro diz que Jorge Palma ajudou a transformar a cultura com uma voz única e músicas intemporais. Já o ministro dos Negócios Estrangeiros fala num dia triste, muito triste para a música portuguesa, quando ao líder do PS recorda a obra extraordinária de um homem livre. São algumas das reações à morte de Jorge Palma na última noite aos 76 anos, vítima de paragem cardiorrespiratória. A informação foi avançada pela família do cantor nas redes sociais. Para a história ficam 14 álbuns originais, prémios de carreira e mais de 50 anos de canções gravadas na memória de todos nós, Cláudia Macedo.
8: Estrela do rock, Jorge Palma foi caso raro em Portugal. Admirado pelos colegas e amado pelo público, Palma era um gênio demasiado genuíno e rebelde. Ao longo da carreira lançou vários discos originais, compôs êxitos, sumou discos de ouro e foi condecorado com a Ordem do Infante Dom Henrique. Manteve até ao fim a imagem reverente, cabelo despenteado, voz rouca e cigarra ao canto da boca. Deixou uma vasta obra com temas que se tornaram hinos intemporais. Deu-nos lume, fez-nos rir.
9: Deixa-me rir.
8: Tudo isto num bairro do amor que a certa altura deixou-o frágil. Ainda assim, com a certeza de que enquanto houver estrada para andar, a gente vai continuar a ouvir a música de Jorge Palma.
7: Jorge Palma morreu na última noite aos 76 anos. Ainda não há informação sobre as cerimónias fúnebres. Quase todos os distritos de Portugal Continental vão estar hoje sob aviso amarelo devido ao calor. De fora ficam apenas os distritos de Setúbal, Beja e Faro. A máxima pode aproximar-se hoje dos 40 graus em regiões como Santarém, Évora e Castelo Branco. Hoje mais de 80 concelhos de 9 distritos estão em perigo máximo de incêndio. Foi entretanto dominado durante a madrugada. O fogo em Arcos de Valdevez, no distrito de Viana do Castelo, estava ativo desde ontem à tarde. No terreno continuam cerca de 200 operacionais. A Ministra da Saúde diz que reorganizar as urgências do Serviço Nacional de Saúde vai demorar um ano. Ana Paula Martins explica que os primeiros resultados devem ser conhecidos já no final de novembro e só depois o Governo vai avançar com a regionalização das urgências. Declarações ontem no final da inauguração de um hospital em Sintra. O Presidente do Sporting garante que o lugar do treinador Rui Borges não está em risco. Frederico Varandas nega que tenha existido qualquer reunião para decidir o futuro do treinador após o empate frente ao Arouca.
10: Não foi num órgão de comunicação, foram em vários. Acontece, eu sei que vocês muitas vezes podem ser levados ao engano, as fontes podem ser as melhores, mas não houve reunião alguma. Nunca teve em causa sequer o lugar de Rui Borges.
7: Garantia ontem à margem de uma cerimónia da Federação Portuguesa de Futebol.
6: E estamos a 25 minutos e meio das 8 horas, 19 graus no Porto e também em Lisboa, 17 em Coimbra. Venha daí, já a seguir temos para ouvir Holding Back the Years, na voz de Etta James.

0: maravilhoso este Try a Little Tenderness, Michael Bublé, nesta manhã de terça-feira, e estamos neste momento a 17 minutos das 8 horas. Paulo Miranda, o trânsito para esta altura já está a parar?
1: Já está a parar, principalmente na zona da Grande Lisboa, agora com acidentes no IC2 junto ao campo do Sacavenense, via central, um pesado e um ligeiro envolvidos nesta colisão, com fila já com cerca de 1,5 km. Há também dificuldades na Cril para passar a zona de Odivelas em ambos os sentidos, bastante trânsito também para o túnel, ou para os túneis de Benfica, a partir da zona do Strada, eixo norte-sul desde o viaduto do Lumiar, segunda circular, Estádio da Luz, Campo Grande, sentido contrário, abrandamentos na zona da Encarnação e mais à frente do relógio para as Calvanas e Campo Grande. No IC19, um acidente na reta do Cacém, a deixar o trânsito mais acumulado a partir da zona de Paiões, mais à frente lentidão também para Tercena e a partir do Estado Maior, aliás, a partir de Alfragide Norte, já a partir, portanto, desta zona em direção a Pinamanico, o trânsito já está a andar devagar, e na A5 há resistência desde a Ribeira da Laje até ao Estádio Nacional, mais à frente a partir de Monsanto para as Amoreiras, conta ainda com dificuldades na Marginal, na zona de Carcavelos, e a partir da Praia de Santa Mar, em direção a Caxias. Na A2 a fila está em Corroios para a 25 de Abril, acesso Sonó de Almada congestionados, e está também o trânsito ainda acumulado na A33, ainda vai encontrar dificuldades para entrar na Ponte Vasco da Gama. Quanto ao IC1, ainda se mantém um acidente entre Grândola e Azinheira dos Barros ao quilómetro 603, no sentido Lisboa-Algarve, trânsito aí um pouco mais condicionado.
0: Muito bem, e boa viagem então com a Smooth FM. 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Quanto à música, voltamos a ela já a seguir com Carlos Whisper, pelos Registers.

versão mais tropical desta grande balada original de George Michael, Carlos Whisper, aqui pelos Registers. Ora, estamos neste momento a 10 minutos e meio das 8 horas. Fica a saber que Grand Lee Phillips vai regressar a Portugal no próximo mês de outubro para 4 concertos. O músico norte-americano vem apresentar o seu mais recente álbum, In the Hour of Dust, num formato intimista centrado na voz, na guitarra e nas histórias por detrás das canções. O repertório inclui também temas de diferentes fases da sua carreira. Esta digressão arranca já no dia 7, na Casa da Música, no Porto, depois segue para Lisboa no dia 8, com um concerto no Auditório Carlos Paredes, vai passar pelo Cinema Charlot em Setúbal a 9 e termina então no dia seguinte, no dia 10, no Teatro Municipal de Orém. Antigo vocalista dos Grand Lee Buffalo, Grand Lee Phillips é uma das figuras mais reconhecidas da folk e da música americana contemporânea e volta assim a passar pelos palcos portugueses no próximo mês de outubro. Mais informações no nosso site em smoothfm.pt. Temos por lá tantas sugestões para si. E para já, Leãozinho. Gosto.

Can't Be Love, Diana Crawley. Muito bom dia, tenham uma ótima manhã. Ora, continuamos a recordar Jorge Palma, que morreu na última noite aos 76 anos. Mais pormenores então com o Miguel Leia nas notícias, na edição das 8 horas. Para já temos para ouvir The Look of Love, Alexandro Pitoni.

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1: 8 horas, mais um minuto. Olá, muito bom dia. Eu sou o João Vaz. Há pouco estávamos com 19 graus de temperatura no Porto e também Lisboa, 18 em Coimbra, num dia que vai ter muito calor. Ora, venha daí, para já temos notícias com Miguel Aia e continuamos a recordar Jorge Palma.
2: Sem dúvida, João, até porque continuam a chegar reações à morte do músico na última noite aos 76 anos. A última é do Presidente da República, que publicou uma nota no site da Presidência. António José Seguro fala no desaparecimento de um dos grandes poetas da nossa música e também da nossa sensibilidade. A Ministra da Cultura também reagiu e para agradecer o legado de um cantautor extraordinário. Nas reações destaca ainda para o Primeiro-Ministro, que diz que Jorge Palma ajudou a transformar a cultura com uma voz única e músicas intemporais. E uma das últimas aparições públicas de Jorge Palma foi nos Prémios Play, em abril deste ano, onde foi distinguido com o Prémio Carreira. Depois de ter recebido o galardão, deixou uma mensagem pelo 25 de abril, que sempre defendeu.
3: Não podemos deixar que o 25 de Abril se torne uma memória distante, uma imagem a desvanecer-se lá longe. Temos que reinventar o espírito de Abril, sempre. Malta, mãos à obra, vamos fazer deste país uma coisa que merece ser melhor.
2: Para a história ficam 14 álbuns originais, prémios de carreira e mais de 50 anos de canções gravadas na memória de todos nós. Destaco A Gente Vai Continuar, Encosta-te a Mim, Frágil ou Deixa-me Rir. Jorge Palma morreu vítima de paragem cardiorrespiratória. Ainda não há informação sobre as cerimónias fúnebres. Mais de 80 concelhos de 9 distritos estão hoje em perigo máximo de incêndio rural. Por causa do calor, quase todos os distritos vão estar sob aviso amarelo hoje. De fora ficam apenas os distritos de Setúbal, Beja e Faro. A máxima pode aproximar-se dos 40 graus em regiões como Santarém, Évora e Castelo Branco. A Ministra da Saúde diz que reorganizar as urgências do Serviço Nacional de Saúde vai demorar um ano. Ana Paula Martins explica que os primeiros resultados devem ser conhecidos já no final de novembro.
4: Os primeiros resultados desta reorganização acontecerão no final do mês de novembro. O que é que eu quero dizer com isto? Estará em audição pública esta primeira parte do trabalho deste grupo de especialistas para, exatamente, por uma questão de transparência, tem que estar, e depois avançaremos para essa regionalização das urgências.
2: No início do ano começaram a funcionar as duas primeiras urgências regionais do país. Jorge Jesus dá hoje o primeiro treino enquanto o selecionador nacional. A sessão na Cidade do Futebol em Oeiras está agendada para as 5 da tarde. O treino vai servir para preparar o jogo de quinta-feira frente ao País de Gales, em Alvalade. É o primeiro de 4 nesta pausa de seleções a contar para a Liga das Nações. O presidente do Sporting garante que o lugar do treinador Rui Borges não está em risco. Frederico Varandas nega que tenha existido qualquer reunião para decidir o futuro do treinador. Palavras ontem à margem de uma cerimónia da Federação Portuguesa de Futebol.
1: Notícias outra vez às 8h30. Entretanto, façam 5 minutos das 8 horas, precisamente já daqui a pouco há o Oasis nos FM, e hoje vou trazer uma pérola daquelas que não se ouvem apenas. Primeiro, ainda temos para ouvir Otis Redding, que toca dentro de 1 minuto.
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chegou aquele momento de parar o que estiver a fazer. Hoje trago uma pérola daquelas que não se ouvem apenas. Sentem-se na pele. Se fechar os olhos por um instante, esta canção agarra-nos suavemente pela mão e leva-nos por uma estrada junto ao mar, num fim de tarde que se demora a partir. O sol desce devagar, quase tímido, pintando o horizonte com tons de laranja queimado e lilás, daqueles que parecem existir apenas nos melhores postais de verão. O carro segue sem pressa. A janela entreaberta deixa entrar a brisa morna e com ela o aroma da marzia misturado com o da relva acabada de cortar. É puro cinema. Sabe aquela sensação de caminhar entre o passado e o presente? Como se estivéssemos a revisitar um filme antigo gravado em película de 16mm, onde cada imagem transporta um grão acolhedor e uma nostalgia tranquila? Um lugar onde falhar não pesa, onde não acertar à primeira é apenas mais uma curva bonita no caminho. O Bauesbell constrói aqui um verdadeiro refúgio de desaceleração, uma névoa suave de melodias que abranda a respiração e dissolve a pressa. De repente, o tempo deixa de ser um relógio a contar minutos e passa a ser apenas espaço. Espaço para respirar, olhar pela janela, para sorrir a quem está ao nosso lado. Por isso, encosta a cabeça, abrindo o passo e deixe-te levar por este Can't Get It Right, de Bauesbell.

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1: E passam agora 14 minutos e meio das 8 horas, altura ideal para darmos nova vista de olhos ao trânsito. Paulo Miranda, mais uma vez, bom dia, como é que estamos por esta altura?
2: Agora está o trânsito mais complicado, principalmente na zona da Grande Lisboa, onde há filas no IC2, na sequência do acidente que ocorreu junto ao campo do Sacavenense, na ligação de Santaria para Lisboa, cerca de 2 km de fila. Há também dificuldades na zona de São João da Talha, na A1 em direção ao Norte de Sacavém, onde começam as paragens na segunda circular em direção ao Eixo Norte Sul. Pelo meio há também acidente junto à entrada do aeroporto e, portanto, o trânsito mais complicado também devido a esta situação. No Eixo Norte-Sul, a partir da Alta de Lisboa, já há dificuldades em direção ao nó da segunda circular, onde há acidente também a condicionar o trânsito. Na calçada de Carris, acidente junto às bombas da Galp, a deixar o trânsito demorado no final da A8 e no IC22, desde antes do nó da Ramada. Na Cril, há paragens a partir do túnel do Grilo até à zona do Senhor Roubado. Há também dificuldades nos dois sentidos no troço entre o túnel do Grilo e Sacavém. Ainda no sentido Benfica-Sacavém, há paragens a partir da zona comercial de Odivelas até à zona do Senhor Roubado. O IC16 está agora também muito preenchido em direção aos túneis de Benfica. O IC19 a partir do Cacei para a reta dos comandos. Atenção, porque está uma viatura avariada na zona da saída para que é a Luz de Baixo, na via mais à direita, o que provoca maiores dificuldades. Há também lentidão ao longo da reta dos comandos da Amadora e na zona de Piramanique. A fila começa em Alfragide, há ainda paragens na A5, a partir de zona da Ribeira da Laje, passagem por Oeiras até ao Estádio Nacional, mais à frente demora a partir de Monsanto, fila também na Marginal, desde a Praia da Torre, praticamente até à zona do Alto da Boa Viagem, na reta da Afundo também há sinal amarelo, tal como na A2, a partir da Baixa de Corroios e no acesso da A33 para a Ponte Vasco da Gama. No Porto, também o trânsito está sujeito a demora, agora na A41, na sequência de trabalhos que estão a decorrer na zona da Várzea, já depois do nó da A32, isto é, em direção a norte. Há também dificuldades nos acessos ao Porto através da A1, desde o nó de Jaca, na A20, desde a 20 para a Ponte do Freixo e para a Via de Cintura Interna até ao nó da A3. Filas também na A3, na A28, a partir da zona de Mindelo, em direção ao nó da A41 e depois também a partir da Ponte Lessa para a Avenida AEP, que está cheia para Sidónio Paes e 5 de Outubro.
1: E boa viagem. 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E esta vai ser uma terça-feira com céu limpo, sol a brilhar e, claro, continuação do tempo muito quente neste que é o último dia de verão. 33 graus é a máxima para o Porto, 37 para Coimbra, 34 para Lisboa e 30 para Faro. 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
1: E já daqui a pouco vou dizer-lhe o que é que se celebra hoje por esse mundo fora, mas para já temos música da boa, como de resto é o habitual aqui nas manhãs da Smooth FM, na Smooth FM, 24 horas por dia, mas para já deixo-lhe este belíssimo de Klaus Arageto e o Roberta Fleck e Donny Hathaway.

Closer I Get To You, o dueto de Roberta Fleck e Donny Hathaway. Bom dia, 8 horas mais 22 minutos. Ora, esta terça-feira, 22 de setembro, traz uma mão cheia de celebrações e uma delas merece desde já um momento de silêncio. É o último dia do verão. É também Dia Europeu Sem Carros, uma data que nos lembra que, sempre que possível, vale a pena trocar 4 rodas por 2 ou simplesmente dar mais alguns passos. Portanto, olha, já sabe, fica aí o aviso, sempre que, sendo que por esta altura não se nota muito nas estradas pelo país, que é Dia Europeu Sem Carros. Celebra-se ainda as mulheres de negócios, por isso, se desse lado já vai a caminho de mais uma reunião, mais um projeto ou mais um desafio, os parabéns são todos para si. Hoje é também dia do elefante e do rinoceronte, dois gigantes da natureza que, convenhamos, merecem muito mais do que apenas um dia no calendário, mas é o que é. E para os fãs da fantasia, tem igualmente também motivos para celebrar. É o dia dos hobbits, assinalando os aniversários de Bilbo e Frodo Baggins, duas personagens incontornáveis do universo O Senhor dos Anéis. E eu, agora, deixe-me dizer que guardei o melhor para o fim, porque hoje é também dia do chocolate branco e dia do gelado de cone, sim. Ora, sendo o último dia de verão, parece-me que a melhor forma de homenagear a data é juntar estas duas celebrações numa só. E quanto mais cedo, melhor. Eu não negava um geladinho de cone, assim, de chocolate branco a esta hora. E passam 23 minutos das 8. Por que não? E a seguir um café. É uma bela dica. Olha, se puder, faça isso. Para já, That's All, os Delicatessen.

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1: Eu sou o João Vaz, bom dia, são agora 8h30, 20 graus no Porto, em Coimbra e também em Lisboa. Ora, está na altura do essencial da informação, Miguel Laia.
2: O Presidente da República já reagiu à morte de Jorge Palma. Na última noite, aos 76 anos, António José Seguro fala no desaparecimento de um dos grandes poetas da nossa música e também da nossa sensibilidade. A Ministra da Cultura também reagiu e, para agradecer o legado de um cantautor extraordinário. Nas reações, destaca ainda para a do Primeiro-Ministro, que diz que Jorge Palma ajudou a transformar a cultura com uma voz única e músicas intemporais. Para a história ficam mais de 50 anos de canções gravadas na memória de todos nós, prémios de carreira e 14 álbuns originais, entre eles o álbum ao vivo da sua banda Palmas Gang, gravado no clube Johnny Guitar em Lisboa. O guitarrista dos Rádio Macau, Flack, que fez parte dessa banda, recordou no mês passado uma digressão que fez com Jorge Palma.
3: Então íamos os dois alegremente, eu e o Palma, e aprendi, porque o gajo é uma música incrível, e depois, como nós nunca ensaiávamos, eu ia aprendendo as músicas em palco. Jorge, agora a próxima música eu vou tocar, assim, pá, Jorge, eu essa nunca toquei. Ele disse, pá, olha para a minha mão e segue-me e tal, e eu começava a dizer, e ao fim do segundo ou terceiro concerto já sabia tocar a música, mas aprendemos as músicas em palco, não é?
2: Jorge Palma morreu vítima de paragem cardiorrespiratória. Ainda não há informação sobre as cerimónias fúnebres. Mais de 80 concelhos de 9 distritos estão hoje em perigo máximo de incêndio rural. Por causa do calor, quase todos os distritos de Portugal continental vão estar hoje sob aviso amarelo. De fora ficam apenas os distritos de Setúbal, Beja e Faro. A máxima pode aproximar-se dos 40 graus em regiões como Santarém, Évora e Castelo Branco. Arranca hoje em Nova Iorque mais um debate da Assembleia Geral da Organização das Nações Unidas. Vai contar com a presença de chefes de Estado e de governo, incluindo o primeiro-ministro português Luís Montenegro. Será a última vez que António Guterres irá discursar com o secretário-geral da ONU, já que o mandato termina no final do ano. Assinala-se hoje o Dia Europeu Sem Carros, que marca o fim da Semana Europeia da Mobilidade. Este ano, quase 100 municípios portugueses juntaram-se à iniciativa. Cláudia Capela.
4: Chaves, Aveiro, Maia, Montemoro Novo, Lagos são alguns dos concelhos que hoje, no Dia Europeu Sem Carros, vão ter ruas com menos emissões nocivas, ou seja, onde os carros não entram. Este dia marca o final da Semana Europeia da Mobilidade. Para além de ruas hoje reservadas a peões, bicicletas e apenas a transportes públicos, onde vão decorrer diversas atividades, em Viseu será gratuito andar nos transportes da rede intermunicipal e em Viana do Castelo, na rede de transportes urbanos.
2: E na área de notícias da Smooth FM, pode saber quais as estradas que vão estar hoje fechadas.
1: E já a seguir temos para ouvir Bobby Lil, Feel Like Making Love, e depois Stacey Kent. Venha daí.

0: gravado Stacy Kent e neste momento estamos a 18 minutos das 9 horas e neste dia europeu sem carros vamos saber como anda o trânsito. Paulo Miranda, e automóveis é o que não falta nas estradas nacionais.
1: É verdade, é o que não falta principalmente na cidade do Porto. Temos agora a informação de que o trânsito está bastante congestionado a partir do, praticamente do nó da zona da Nacional 209, na zona de Gondomar, em direção ao Porto e à via de cintura interna. Vai encontrar paragens praticamente a partir, portanto, deste nó para entrar na VCI, também na saída para o Freixo. Há igualmente dificuldades na A20 com fila a começar antes ainda do nó da A29 para a ponte do Freixo e depois na via de cintura interna até à passagem pela zona da Perlada. Na A1 a fila está no nó de Jaca. Há também demora na A44 de Valadares para o nó de Coimbrões. Ponto Infante muito congestionada, tal como a via panorâmica. A A28 tem fila na passagem pela zona de Mindelo em direção ao Porto. Há também dificuldades a partir da Ponte Lessa para a Avenida AEP, onde o trânsito está igualmente muito intenso em direção a Sidónio Paes e 5 de Outubro. Conta igualmente com paragens na Via Norte, na A3 desde Águas Santas e no ramo de acesso da A4 para a A3. Também o trânsito está sujeito a demora. Chama a atenção também para o trânsito mais acumulado na A41, principalmente na zona da Várzea, na ligação de Espinho para o Porto, e portanto o trânsito também a andar muito devagar nesta zona da A41. Passando para a cidade de Lisboa, mantém-se as filas na A1 praticamente a partir de Santa Iria. Há acidente na zona de São João da Talha, mais à frente fila para entrar na segunda circular, onde o trânsito está demorado até à passagem pelo eixo Norte-Sul. No sentido contrário, a partir do Estádio da Luz para o Campo Grande, o eixo Norte-Sul desde a Alta de Lisboa, acrila em ambos os sentidos com o trânsito bastante congestionado, tal como a A8, devido aos trabalhos na zona de Montemor, com fila a partir do nó da A8. A A8 tem fila desde antes das portagens em direção ao túnel do Grilo e mantém-se as filas no IC16, também na A16, na ligação à Crele, no IC19 a partir do Cacém, na A5 das portagens de Carcavelos para Linda a Velha e na A2 a partir dos Foros de Amora para a ponte 25 de Abril. Ao longo da Avenida da Ponte há também fila para as Amoreiras.
0: Está visto o trânsito, vamos agora ao tempo. 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Pois é, 33 graus máxima para o Porto, 37 para Coimbra, 34 para Lisboa e 30 para Faro. 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
0: E para já temos para ouvir este Mac the Knife, Robbie Williams.

the Knife, Robbie Williams. E assim ficamos a 12 minutos das 9 horas, 40 mil euros. 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

Groovin, Soul Clássica nesta manhã com Marvin Gaye. Muito bom dia. 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Passe por lá e para já levanta o volume do rádio. Está por aqui o belíssimo Love Letters. É Alison Moyet.

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1: 9 horas mais um minuto, muito bom dia. 21 graus no Porto e em Coimbra, 20 em Lisboa. Eu sou os Bom Vaz, desejo de uma ótima manhã. Para já, vamos ao essencial da informação. Miguel Laia.
2: Têm sido várias as reações à morte de Jorge Palma. Na última noite, aos 76 anos, da música à política, todos evocam o grande nome da música portuguesa, Ruben Mateus.
3: O Presidente da República fala em tristeza e consternação com a morte de um dos ícones da música portuguesa. Já o Primeiro-Ministro elogia Jorge Palma pela voz única e músicas intemporais. Na música, uma das reações mais emocionantes parte de Samuel Lúria, que pergunta: que miseráveis teríamos sido sem ti, Jorge. Mafalda Veiga agradeceu por tudo numa curta mensagem de homenagem e David Fonseca escreve: que dia triste para todos nós.
2: Para a história ficam 14 álbuns originais, prémios de carreira e mais de 50 anos de canções gravadas na memória de todos nós. Destaco A Gente Vai Continuar, Encosta-te a Mim, Frágil ou Deixa-me Rir. Jorge Palma morreu vítima de paragem cardiorrespiratória. Ainda não há informação sobre as cerimónias fúnebres. A partir desta hora, há 15 distritos com aviso amarelo por causa do calor. As únicas exceções são Setúbal, Beja e Faro. Quanto ao perigo de incêndio, é máximo em 80 concelhos da região centro e interior norte do país. Arranca hoje em Nova Iorque mais um debate da Assembleia Geral da Organização das Nações Unidas. Vai contar com a presença de chefes de Estado e de Governo, incluindo o Primeiro-Ministro português Luís Montenegro. Será a última vez que António Guterres irá discursar como Secretário-Geral da ONU, já que o mandato termina no final do ano. Jorge Jesus dá hoje o primeiro treino enquanto o selecionador nacional. A sessão na cidade do futebol em Oeiras está agendada para as 5 da tarde. O treino vai servir para preparar o jogo de quinta-feira frente ao País de Gales em Alvalade. É o primeiro de 4 nesta pausa de seleções a contar para a Liga das Nações. Casacos que se podem transformar em saias e camisas em vestidos é a proposta da coleção desenhada pelo designer Dino Alves, que inaugura hoje uma loja no Museu do Design em Lisboa. A diretora do espaço, Bárbara Coutinho, explica o conceito desta coleção.
4: Mostrar que as peças podem ter de facto uma maior durabilidade, podem continuar a permitir o conforto e a usabilidade aos utilizadores e construir também com eles uma relação mais profícua, mais até de uma certa forma emocional, o que faz com que as peças ganhem também uma outra importância e não sejam tão facilmente descartáveis na sociedade de consumo em que estamos a viver.
2: É uma loja temporária da Humana, uma marca de roupa em segunda mão, pode ser visitada a partir de hoje e até dia 11 de outubro. A entrada para a inauguração é gratuita.
1: 9 horas mais 4 minutos e meio, Day In, Day Out, para ouvir já a seguir Jim Altamor, dentro de aproximadamente um minutinho.
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1: Eliana Elias, chega de saudade e então muito bom dia, 9 horas mais 11 minutos. Paulo Miranda, o trânsito para esta altura como é que está?
2: Ainda está muito complicado na zona do Grande Porto, a começar agora pela ligação da A1 para a ponte da Arrábida e via de cintura interna até a Francos. A fila está a começar no Nó de Jaca, há também dificuldades de Valadares para o Nó de Coimbrões. Na A20, a partir do Nó de A20 para a ponte do Freixo e VCI até à passagem pela Perlada. A A3 continua com trânsito lento a partir da zona de Águas Santas. Via Norte com dificuldades. Há agora também acidente na Ponte Lessa, ou a seguir à Ponte Lessa, na ligação de Matosinhos para o Porto. Maiores dificuldades. A Avenida EP continua cheia. Mantém-se também as dificuldades na Ponte do Infante, na Via Panorâmica. Vai encontrar também resistência na A28, no troço entre Modivas e o nó da A41. Passando para a cidade de Lisboa, na sequência dos trabalhos na zona de Montemor, na Crele, há paragens a partir do nó da A8. Também junto ao nó da Crel na A8 começam as paragens para o túnel do Grilo. Os acessos ao túnel do Grilo continuam demorados, tal como vai encontrar abrandamentos ainda na Cril, na zona de Odivelas e nos acessos aos túneis de Benfica, principalmente no IC16. Na A16 também demora desde antes das portagens para a Crel. No IC19 vai encontrar fila a partir do Cacém para a reta dos comandos e há uma viatura avariada em via direita junto à saída para Queluz de Baixo. Há demora também Pinamanique para entrar na segunda circular e radial de Benfica, que está congestionada em direção a Campo Lide. Na A5 a partir de Carcavelos para Linda a Velha e mais à frente Caselas para as Amoreiras. A marginal desde a Praia de Santa Maro para o Alto da Boa Viagem. A2 com fila em Corroios, acessos ao Nó de Almada congestionados. A boa notícia vai para a A33, que no acesso à Ponte Vasco da Gama não apresenta quaisquer dificuldades. No entanto, na Ponte Vasco da Gama há também abrandamentos, principalmente no tabuleiro principal em direção a Lisboa.
1: 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E então vai ser uma terça-feira com céu limpo, sol a brilhar e continuação do tempo quente. 33 graus máxima para o Porto, 37 para Coimbra, 34 para Lisboa e 30 para Faro. 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E já a seguir por aí temos John Mayer, Gravity.
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0: Gravity, John Mayer, e passam já 18 minutos das 9 horas. É verdade, eu já lhe disse esta manhã que hoje é dia do chocolate branco. Tão bom, não é? E agora deixe-me estragar o dia. Ou talvez não. É que o chocolate branco, aquele que derrete na boca, que entra em sobremesas irresistíveis e que muita gente escolhe sem hesitar, tecnicamente não é chocolate. Eu sei, parece uma traição, mas a explicação é simples. Para ser considerado chocolate, é preciso ter massa de cacau, aquela parte mais escura, que dá o sabor característico ao chocolate. O branco não tem. Leva apenas manteiga de cacau, açúcar e, claro, leite. Falta-lhe precisamente a parte que dá o sabor mais intenso e o lado amargo. E sabe quando é que isto nasceu? Nos anos 30, na Suíça, quando uma famosa marca de chocolate que todos conhecemos, a Nestlé, decidiu criar algo diferente a partir da manteiga de cacau. Ora, quase 100 anos depois, continua a conquistar fãs por todo o mundo e, diga-se, sem grandes problemas de identidade. Agora, a pergunta muito importante desta manhã. Interessava-lhe alguma coisa saber se o chocolate, se isto é chocolate a sério ou não? É que a minha resposta é muito óbvia, não sei qual é a sua, mas diga-me lá. Chocolate branco, sim ou não? Isto conta como chocolate verdadeiro ou estamos perante assim uma delícia fraudulenta? Pode enviar a sua mensagem de voz ou uma mensagem escrita para o WhatsApp da Smooth FM. É o 919-785-135. Chocolate branco, sim ou não? Afinal de contas, às vezes a verdade é doce, mas nem sempre tem chocolate. Pois é.
1: E eu gosto tanto. Há umas bolinhas redondas. Galac.
0: Meu Deus. Bom, One Way, Brazilian Love Affair, e venha daí.

Blue Rolls, 9 horas mais 26 minutos. Eu tenho passado a manhã inteira a tentar digerir aquela que foi a primeira notícia dada aqui às 7 da manhã na Smooth FM. Aos 76 anos faleceu esta madrugada um dos nomes maiores da música portuguesa, e apesar de habitualmente ele não tocar por aqui na Smooth FM, eu não posso deixar de homenagear este cantor, músico e compositor extraordinário que foi Jorge Palma. Hoje ficamos mais pobres com a tua partida, Jorge. Até sempre.

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3: 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Estamos a 29 minutos das 10 horas. Vamos ao essencial da informação. Miguel Aia.
4: Os militares da nova Brigada de Trânsito da GNR vão ter de rodar funções. O objetivo é prevenir corrupção depois dos escândalos que envolveram a antiga Brigada de Trânsito extinta em 2009. A informação é avançada hoje pelo Jornal Público. A nova Brigada de Trânsito continua sem data para iniciar funções, 5 meses depois do governo ter anunciado a sua reativação. Têm sido várias as reações à morte de Jorge Palma na última noite, aos 76 anos, da música à política. Todos evocam o grande nome da música portuguesa, Ruben Mateus.
5: O Presidente da República fala em tristeza e consternação com a morte de um dos ícones da música portuguesa. Já o Primeiro-Ministro elogia Jorge Palma pela voz única e músicas intemporais. Na música, uma das reações mais emocionantes parte de Samuel Lúria, que pergunta: que miseráveis teríamos sido sem ti, Jorge. Mafalda Veiga agradeceu por tudo numa curta mensagem de homenagem e David Fonseca escreve: que dia triste para todos nós.
4: Para a história ficam 14 álbuns originais, prémios de carreira e mais de 50 anos de canções. Destaco A Gente Vai Continuar, Encosta-te a Mim, Frágil ou Deixa-me Rir. Jorge Palma morreu vítima de paragem cardiorrespiratória. Ainda não há informação sobre as cerimónias fúnebres. O tráfego rodoviário em Portugal vai continuar a aumentar e o uso de veículos elétricos ainda é limitado. É a análise feita pela Associação Ambientalista Zero aos mais recentes dados do Instituto para da Mobilidade e dos Transportes. O ambientalista Cássio Pires diz que tem havido falta de seriedade para cumprir a lei.
6: O Plano Nacional de Energia e Clima é lei. Portanto, o Governo, todas as instituições e todos os cidadãos estão obrigados a cumprir essa legislação, mas particularmente os responsáveis políticos, nomeadamente o Governo e a Assembleia da República, não têm dado a prioridade orçamental e a prioridade legislativa que é necessária para o cumprimento desta legislação, e com isso põem em risco claramente outras dimensões da nossa vida e pomos em risco várias atividades e, evidentemente, também temos como consequência o aumento generalizado dos preços que afeta todos os portugueses.
4: Portugal precisa de reduzir em 40% as emissões de dióxido de carbono até 2030. A Zero diz, no entanto, que desde 2005 até 2024 reduziu apenas 9%. Arranca hoje em Nova Iorque mais um debate da Assembleia Geral da Organização das Nações Unidas. Vai contar com a presença de chefes de Estado e de Governo, incluindo o Primeiro-Ministro português Luís Montenegro. Negro, será a última vez que António Guterres irá discursar como secretário-geral da ONU, já que o mandato termina no final do ano.
3: As notícias com Miguel Aia, outra vez às 10 horas. Já a seguir temos para ouvir Alexander O'Neill, When a Man Loves a Woman.

0: Fade Out in a Country, Yola. E a 20 minutos das 10 horas damos nova espreitadela ao trânsito desta manhã. Paulo Miranda.
1: Vamos então começar com informações para Lisboa e para o IC2, onde o trânsito ainda está bastante acumulado na passagem pela zona da Bobadela, em direção ao Parque das Nações, à Avenida Infante Henrique. Há também dificuldades na segunda circular para passar no Campo Grande em ambos os sentidos. Conta ainda com filas na Cril, na passagem pela zona do Strada, em direção aos túneis de Benfica. Há também abrandamentos nos dois sentidos na Cril, entre Sacavém e a zona do túnel do Grilo. Ainda filas nas ligações de Sintra para Lisboa no IC19, agora com uma situação de acidente a seguir ao nó de Crele. Há fila a partir da zona de Paiões em direção a Lisboa. Ao longo da reta dos comandos também há alguma intensidade, tal como no troço entre o nó da Amadora e a saída para Alfragide. Filas também no final da segunda circular para Pinamanique. A radial de Benfica está cheia para Campolide. Já na A5, abrandamentos entre Oeiras e Linda a Velha e a partir de Caselas para as Amoreiras. A A2 tem fila um pouco antes do segundo viaduto do Feijó para a ponte 25 de Abril. Na cidade do Porto, trânsito mais compacto na A28 e na Avenida AEP, com fila demorada em direção a Sidónio Paes e 5 de Outubro. Bastante trânsito na A3 desde o nó da A4. Vai encontrar filas também a sul do Porto na A1 a partir de Santo Ovídio para a ponte Arrábida e na A20 a partir de Oliveira do Douro em direção à Ponte do Freixo e à zona das Antas na via de cintura interna.
0: Está a vista o trânsito, vamos ao tempo para hoje. 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Ora, este vai ser um dia com o céu limpo, sol a brilhar e, claro, muito calor. E este é mesmo o último dia do verão, mas ao que parece, o tempo quente vai continuar outono dentro. Para hoje, a máxima é de 33 graus para o Porto, 37 para Coimbra, 34 para Lisboa e 30 para Faro. 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Quanto à música, para já, Peaches, Nanei e depois Van Morrison.

They Can Take That Away From Me, Van Morrison. E muito bom dia. Ora, o jazz está de regresso às Caldas da Rainha. Já a partir do próximo sábado, dia 26, a 11 de novembro, o Centro Cultural e de Congressos vai receber mais uma edição dos Dias do Jazz, um festival que reúne grandes nomes nacionais e internacionais num programa marcado pela improvisação, criatividade e paixão pela música. Maria João, Henry Tex

Drake, Bebo Best, nesta manhã de terça-feira. Já daqui a pouco temos notícias. O destaque vai para os números do alojamento local em Lisboa. Já lá vamos. Primeiro, Michael Bublé, I've Got You Under My Skin.

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1: São 10 em ponto, 26 graus no Porto e em Coimbra, 22 em Lisboa. Eu sou o João Vaz, tenha uma ótima manhã. Para já vamos ao essencial da informação. Miguel Laia.
2: Vamos a isso. Têm-se somado reações à morte de Jorge Palma na última noite aos 76 anos. A Smooth FM acaba de falar com Álvaro Covões. O promotor diz que trabalhou várias vezes com Jorge Palma e recorda o talento, mas também a pessoa.
3: Quando éramos miúdos, vivíamos no mesmo prédio. E ele era o mais velho, muito mais velho, mas era o homem que passava horas e horas ao piano. Lembro-me uma vez, há muitos anos, sei lá, no Festival Sudoeste, às 5 da manhã, ficámos os dois à conversa, sei lá, horas e horas a fio. Ele não era um autodidata, ele foi um homem que estudou música e, portanto, é uma coisa que eu às vezes a brincar dizia assim, tu és melhor que os Beatles, porque os Beatles nem sabiam uma nota musical.
2: Numa outra reação, o vocalista dos UAF fala de um ser fora da caixa. António Manuel Ribeiro diz que a melhor homenagem que poderia ser feita era reeditar toda a carreira de Jorge Palma.
4: A melhor forma de o homenagear é mantermos a música dele, que não desapareça, que não seja esquecida, que seja reeditada, porque se calhar há muita gente nova que não conhece. Por exemplo, não só este Jorge Palma mais recente, mas o Jorge Palma do início, porque o Jorge Palma tem uma obra enorme.
2: Para a história ficam 14 álbuns originais, prémios de carreira e mais de 50 anos de canções. Jorge Palma morreu vítima de paragem cardiorrespiratória. Ainda não há informação sobre as cerimónias fúnebres. Em 3 anos, o número de alojamentos locais em Lisboa caiu 40%. Os cerca de 20 mil registros existentes na capital passaram a 11.860. É o que mostram dados da Câmara Municipal de Lisboa, citados hoje pelo Diário de Notícias. Esta descida não foi, no entanto, acompanhada por uma queda no preço mediano das rendas na capital. O consumo de gasóleo aumentou 0,7% e o da gasolina 4,7% até julho deste ano. É a análise feita pela Associação Ambientalista Zero aos mais recentes dados do Instituto da Mobilidade e dos Transportes. O ambientalista Cássio Pires explica que um dos principais fatores para este aumento é o crescimento da circulação rodoviária, mas não só.
5: Se aumenta o número de turistas, o número de dormidas, isto também tem impacto ao nível das deslocações. Mas há aqui um fenómeno de fundo que tem vindo a agravar cada vez mais e que tem a ver com o aumento dos preços da habitação e isso ter também impacto no facto de as pessoas conseguirem alugar ou comprar casas em locais cada vez mais distantes do local de trabalho.
2: Portugal precisa de reduzir em 40% as emissões de dióxido de carbono até 2030. A Zero diz, no entanto, que desde 2005 até 2024 reduziu apenas 9%.
1: 10 horas mais 3 minutos, não tarda nada. Vamos ao álbum da semana. Primeiro, ainda temos para ouvir dentro de um minuto, Alison Krauss.
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0: When You Say Nothing at All, Alison Krauss na Smooth FM. E agora está mesmo na hora de avançarmos para o álbum da semana. Chama-se When the City Sleeps e é da norte-americana Alex Isley. Se o apelido lhe soa familiar, não é coincidência. A Alex é filha de um dos membros dos míticos Isley Brothers, mas a sua história vai muito além da herança musical. E há um detalhe muito curioso sobre a forma como ela vive a música. Alex diz que vê cores quando ouve sons, ou seja, tem sinestesia. É uma condição que faz com que vários sentidos se cruzem. E ela leva isto tão a sério que já contou que muda a tonalidade de uma canção se um acorde lhe transmitir uma cor que não combina com a emoção que quer passar. Talvez seja por isso que este When the City Sleeps soa tão cuidado ao detalhe. É um álbum de R&B sofisticado, envolvente e cheio de atmosfera. Não precisa de grandes sucessos para marcar presença. Aliás, é precisamente aí que está muito do seu encanto. Hoje vamos ficar com Miss Good Two Shoes, uma das faixas mais descontraídas, atrevidas e bem dispostas deste disco. Para ouvir agora na Smooth FM, Alex Isley.
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0: das músicas de When the Light Sleeps, o novo de Alex Isley, em destaque esta semana na Smooth FM. E olhe, passam 12 minutos das 10, vamos agora ter com o Paulo Miranda para as últimas informações desta manhã de terça-feira. Paulo.
1: Continua o trânsito condicionado na A1, já aqui falámos de um acidente em Santa Iria, ao quilómetro 8, a provocar o corte de via esquerda e central, no sentido Alverca-Lisboa. Há ainda fila na passagem pelo local, mais à frente, já na segunda circular, também abrandamentos na passagem pelo aeroporto e a partir do relógio em direção às Calvanas e ao Campo Grande. Sentido contrário, há também abrandamentos na zona das Galhardas e passagem por viaduto de Campo Grande e Calvanas. Eixo norte-sul a partir de Telheiras em direção a Sete Rios. Há ainda abrandamentos na Cril na sequência de um acidente que ocorreu na zona comercial de Odivelas, junto ao Estrada. Há também filas ainda no IC19 devido a dois acidentes, um a seguir ao nó da Crel com fila a partir do Cacém, o outro depois do nó da Amadora, a provocar paragens no final da reta dos comandos em direção a Lisboa. Já na A5, há abrandamentos a partir da área de serviço de Oeiras em direção a Linda a Velha, fila também a partir de Monsanto em direção às Amoreiras. Na marginal, trânsito um pouco mais condicionado no cruzamento do Alto da Boa Viagem, está a afetar o acesso da Estrada Nacional 6-3, para quem vem da A5, de Caxias ou da Crel, em direção à marginal. Passando para a cidade do Porto, trânsito mais acumulado na A44 para o Nó de Coimbrões, também a partir de Coimbrões para a Ponta Rábida e VCI até à Boa Vista, sentido inverso desde antes do Estádio do Dragão até ao Nó da A3, há ainda abrandamentos entre a entrada da A4 na A3 e a saída para o Hospital São João, também fila no acesso à via de cintura interna. No final da Avenida AEP para Sidónio Paes e 5 de Outubro, também o trânsito está ainda sujeito a demora.
0: Muito bem, Paulo, e para a troca de informações ao longo do dia?
1: É o 800-2020-10, o nosso número verde, que está disponível para recolher informações.
0: E até amanhã.
1: Até amanhã.
0: 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E já a seguir por aí temos Stand By Me, Sealed.
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Love is not fair, Karen Sousa. E então, muito bom dia. 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E para já por aqui temos Walking on a Chinese Wall. São os Groove da Praia. 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

Maravilhoso ver-te, My Father's Eyes, Eric Clapton, nesta manhã de terça-feira, e não tarda nada, há mais uma edição do Oasis Smooth FM. A música que vou trazer hoje é uma pérola daquelas que não se ouvem apenas. Mas antes, ainda lhe vou deixar aí Unconditional Love, Reg Dean, é para ouvir dentro de um minuto. 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

aquele momento de parar o que estiver a fazer. Hoje trago uma pérola daquelas que não se ouvem apenas. Sentem-se na pele. Se fechar os olhos por um instante, esta canção agarra-nos suavemente pela mão e leva-nos por uma estrada junto ao mar, num fim de tarde que se demora a partir. O sol desce devagar, quase tímido, pintando o horizonte com tons de laranja queimado e lilás, daqueles que parecem existir apenas nos melhores postais de verão. O carro segue sem pressa. A janela entreaberta deixa entrar a brisa morna e com ela o aroma da marzia misturado com o da relva acabada de cortar. É puro cinema. Sabe aquela sensação de caminhar entre o passado e o presente? Como se estivéssemos a revisitar um filme antigo gravado em película de 16mm, onde cada imagem transporta um grão acolhedor e uma nostalgia tranquila? Um lugar onde falhar não pesa, onde não acertar à primeira é apenas mais uma curva bonita no caminho. O Bauesbell constrói aqui um verdadeiro refúgio de desaceleração, uma névoa suave de melodias que abranda a respiração e dissolve a pressa. De repente, o tempo deixa de ser um relógio a contar minutos e passa a ser apenas espaço. Espaço para respirar, olhar pela janela, para sorrir a quem está ao nosso lado. Por isso, encosta a cabeça, abrindo o passo e deixe-te levar por este Can't Get It Right, de Bauesbell.

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Onslow Bow to China. Carol Welsman, e então muito bom dia. 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
2: 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Olá, muito bom dia. Eu sou o João Vaz. Olha, se só chegou agora, seja bem-vindo e tenha uma ótima terça-feira, continuação de uma boa manhã. Para já dou-lhe ouvir I Was Doing All Right, Sarah McKenzie e depois Kevin Jackson.

That's What I Like, Apolline Vossi. Muito bom dia. Ora, fica a saber que Lisboa prepara-se para ser novamente a capital do cinema documental. De 15 a 25 do próximo mês de outubro vai regressar o Doc Lisboa, um dos mais importantes festivais de cinema do país e uma referência internacional na área do documentário. Durante 11 dias, várias salas da cidade vão receber filmes de todo o mundo, estreias, encontros com realizadores e debates que nos ajudam a olhar para a realidade através de diferentes perspectivas. Porque há histórias que merecem ser contadas e vistas no grande ecrã, o Doc Lisboa volta a desafiar-nos a descobrir o mundo através do cinema. Mais informações no nosso site em smoothfm.pt. E para já temos por aqui Raycon Orchestra, Night and Day.

0: Bolinha de papel, João Gilberto, neste dia quente, último dia do verão, com o céu limpo e sol a brilhar, e a temperatura máxima hoje a alcançar os 33 graus no Porto, 37 máxima para Coimbra, 34 para Lisboa e 30 para Faro. Ora, aproveite bem então este último diazinho de verão e que seja ao som da Smooth FM. Já daqui a pouco dou-lhe a ouvir Supernatural Sing, Benny King, e logo depois Joyce com Daniel Jubim. Venha daí.
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Get on the right track, baby. Ray Charles na Smooth FM e está praticamente completa esta que é a última manhã deste verão. Eu sou o João Vaz e agora só vou regressar no outono. É como quem diz, amanhã. Olha, tenha então um ótimo dia. Aproveite bem estas últimas horas do verão de 2026. Antes de ir, deixe-lhe aí My Guy, as Sister Sledge.

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1: 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Boa tarde com a Smooth FM. Tenha um ótimo regresso a casa. Sou a Sofia Moraes e faço-lhe companhia até às 10. Alex Isley está em destaque por aqui ao longo desta semana com o álbum When the City Sleeps. Vamos ouvi-la daqui a pouco, logo depois da Simone Cowp Major, com este Baby, It's Cold Outside.

E vamos agora ao álbum When the City Sleeps, que está por aqui em destaque esta semana. Pertence à cantora norte-americana Alex Isley, que cresceu rodeada de músicos. O apelido talvez não lhe seja desconhecido de todo. Filha de um dos membros dos Isley Brothers. Há, na verdade, uma particularidade na forma como a ouve, que ajuda a perceber a sua identidade artística. Tem sinestesia e diz que literalmente vê cores quando ouve música. Já contou que chega a mudar a tonalidade de uma canção quando o acorde produz uma cor que não combina com aquilo que quer transmitir. O curioso é que essa atenção ao detalhe sente-se no álbum. When the City Sleeps é um disco de R&B sensual e por vezes atmosférico até. Hoje ouvimos Mrs. Goody Two Shoes, uma das faixas talvez a mais divertida e atrevida do álbum. Para ouvir então Mrs. Goody Two Shoes, Alex Isley, na Smooth FM.

The Boy from Ipanema por Diana Krall na Smooth FM. Tenha uma ótima terça-feira. Quanto a sexta-feira, dia 25 de setembro, vamos ter então mais uma edição do Show Me The Money. Pode participar as vezes que quiser, até sexta-feira, até, na verdade, até às 1h59 da tarde, porque a edição acontece entre as 2 e as 3 da tarde. 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Sexta-feira, Show Me The Money, 40 mil euros para oferecer em cartão. Agora, Ella Fitzgerald na Smooth FM. Fever.

0: Gloria Estefan na Smooth FM. Tenha um ótimo regresso a casa, final de tarde de calor, com as suas canções favoritas. Daqui a pouco Lala Hathaway, também João Gilberto e John Pizzarelli.
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João Gilberto, Rosa Morena na Smooth FM. E estamos a caminho das 6, final de tarde de calor, nesta altura com 31 graus em Lisboa e Porto, em Coimbra e Santarém estão 34, em Faro 27 e em Évora 35. Amanhã, quarta-feira, dia semelhante, com alguns períodos de céu nublado a norte, final de tarde com vento por vezes forte. Amanhã vamos também ter 9 distritos do norte e centro sob aviso amarelo devido ao calor, com máximas previstas de 27 graus para o Porto, 29 para Faro, Lisboa espera 36, Santarém 38, Évora 39, bem perto dos 40, e Coimbra 34. Randy Crawford e Joe Sample na Smooth FM, agora com Last Night at Dance Land. Depois, pode contar com Gregory Porter.

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Bom final de tarde com a Smooth FM. Sou a Sofia Moraes, faço-lhe companhia neste regresso a casa. Já passa das 6. Trago-lhe agora 5, 10, 15 hours com Ruth Brown.

Harrison Craig, tenha um ótimo final de tarde. Se vai a caminho, a nossa linha verde pode dar uma ajuda caso queira saber como está o trânsito em qualquer ponto do país. Pode ligar a nossa linha verde, nacional e gratuita, 800 20 20 10, e faça então uma ótima viagem agora, para já, com Dionne Warwick.

0: A Woman com Amos Lee. Bom final de tarde com a Smooth FM. Dentro de instantes, feche os olhos, pare tudo o que estiver a fazer. João Vaz pega-lhe na mão e leva-o por uma breve viagem numa estrada junto ao mar. Oasis, Smooth FM, para ouvir já a seguir.
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chegou aquele momento de parar o que estiver a fazer. Hoje trago uma pérola daquelas que não se ouvem apenas. Sentem-se na pele. Se fechar os olhos por um instante, esta canção agarra-nos suavemente pela mão e leva-nos por uma estrada junto ao mar, num fim de tarde que se demora a partir. O sol desce devagar, quase tímido, pintando o horizonte com tons de laranja queimado e lilás, daqueles que parecem existir apenas nos melhores postais de verão. O carro segue sem pressa. A janela entreaberta deixa entrar a brisa morna e com ela o aroma da maresia misturado com o da relva acabada de cortar. É puro cinema. Sabe aquela sensação de caminhar entre o passado e o presente? Como se estivéssemos a revisitar um filme antigo gravado em película de 16mm, onde cada imagem transporta um grão acolhedor e uma nostalgia tranquila? Um lugar onde falhar não pesa, onde não acertar à primeira é apenas mais uma curva bonita no caminho. O Bauesbell constrói aqui um verdadeiro refúgio de desaceleração, uma névoa suave de melodias que abranda a respiração e dissolve a pressa. De repente, o tempo deixa de ser um relógio a contar minutos e passa a ser apenas espaço. Espaço para respirar, olhar pela janela, para sorrir a quem está ao nosso lado. Por isso, encosta a cabeça, abrando o passo e deixa-te levar por este Can't Get It Right, de Bauesbell.

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0: Little Anthony and the Imperials na Smooth FM. Bom regresso a casa, estamos a caminho das 7. 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E penso até agora, Isabel Piana. Depois, na Smooth FM, Major Hawthorne.
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4: Mais uma vez, bem-vindo se só agora chegou. Está sempre a tempo. Sou a Sofia Moraes, faço-lhe companhia até às 10. Agora trago-lhe Daphne Rubini com Black Gardenia. He'll leave me breathless.

Ballerina Nat King Cole na Smooth FM. E hoje acordamos com a notícia da perda de um grande músico português, para quem, por exemplo, o brinquedo preferido em criança era o piano. Perdemos Jorge Palma, sendo que, na verdade, um artista, e no caso um grande artista, nunca se perde. Fica connosco para sempre. A sua música permanece. E por isso, a nossa homenagem, Bairro do Amor, Jorge Palma, na Smooth FM.

0: Unforgettable Max Greger Orchestra. Tenham um ótimo regresso a casa com a Smooth FM. Daqui a pouco, ao som de Michael Bublé e também de Beyoncé.
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Susana por Elisa Lacerda. Bom regresso a casa com a Smooth FM. Estamos a caminho das 8. 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What a wonderful world. É isso mesmo. Lou Rawls.

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Bem-vindo, tenha um ótimo regresso a casa. Aproveite, relaxe neste final de dia com as suas canções favoritas na Smooth FM agora de Kata Stetton. I'm left with blues in my heart. Sou a Sofia Moraes e estou consigo até às 10.

I'd rather go blind, a versão de Rod Stewart. Tenha uma ótima noite com a Smooth FM. Falo-lhe agora de teatro, se está ou vai estar por Lisboa. O Teatro Nacional Dona Maria II, depois de 3 anos encerrado para obras, abre portas, reabre portas, na verdade, com um dos textos mais emblemáticos de William Shakespeare, Macbeth. Esta peça está em cena até 31 de outubro, com uma nova encenação de Pedro Penin, que a recupera, porque esta era a peça que, na verdade, estava em palco na noite do incêndio que destruiu o teatro em 1964. Macbeth, na Sala Garrett do Teatro Nacional Maria II, com a encenação de Pedro Penin, para ver até 31 de outubro. Se gosta de teatro e de grandes histórias, este regresso ao Dona Maria II e esta reabertura de portas vale bem a pena. Mais detalhes na área Go Smooth do nosso site em smoothfm.pt. Let's do it, Joyce Moreno.

0: Heal the World com Michael Jackson. Boa noite de terça-feira. Dentro de instantes embarcamos numa breve viagem de paisagens sonoras pela mão de João Vaz. É já a seguir que pode ouvir Oasis Smooth FM.
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aquele momento de parar o que estiver a fazer. Hoje trago uma pérola daquelas que não se ouvem apenas. Sentem-se na pele. Se fechar os olhos por um instante, esta canção agarra-nos suavemente pela mão e leva-nos por uma estrada junto ao mar, num fim de tarde que se demora a partir. O sol desce devagar, quase tímido, pintando o horizonte com tons de laranja queimado e lilás, daqueles que parecem existir apenas nos melhores postais de verão. O carro segue sem pressa. A janela entreaberta deixa entrar a brisa morna e com ela o aroma da marzia misturado com o da relva acabada de cortar. É puro cinema. Sabe aquela sensação de caminhar entre o passado e o presente? Como se estivéssemos a revisitar um filme antigo gravado em película de 16mm, onde cada imagem transporta um grão acolhedor e uma nostalgia tranquila? Um lugar onde falhar não pesa, onde não acertar à primeira é apenas mais uma curva bonita no caminho. O Bauesbell constrói aqui um verdadeiro refúgio de desaceleração, uma névoa suave de melodias que abranda a respiração e dissolve a pressa. De repente, o tempo deixa de ser um relógio a contar minutos e passa a ser apenas espaço. Espaço para respirar, olhar pela janela, para sorrir a quem está ao nosso lado. Por isso, encosta a cabeça, abrando o passo e deixe-te levar por este Can't Get It Right.

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Boa noite com a Smooth FM, estamos a caminho das 9. Amanhã, quarta-feira, mais um dia de calor, embora a norte alguns momentos de céu um pouco nublado. Para o final de tarde, vento mais forte. Amanhã vamos ter então 9 distritos do norte e centro sob aviso amarelo devido ao calor, com máximas previstas de 38 graus para Santarém, 27 para o Porto, 29 para Faro, Lisboa espera 36 de máxima, Coimbra 34, Évora 39. Relaunch na Smooth FM com um clássico de Eric Clapton, Tears in Heaven.

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3: Morreu Jorge Palma, um músico e compositor português, faleceu esta noite aos 76 anos. Foram várias as reações emocionadas, incluindo a do Presidente da República. António José Seguro confirmou que irão ser tocadas as canções de Jorge Palma no Palácio de Belém.
4: De maneira inconfundível como ele cantava as suas canções e nos tocou gerações, tenho a certeza que nos vai continuar a tocar. E nós também tocamos as suas músicas no Palácio de Belém, que é uma justa homenagem àqueles que nos fizeram tantas vezes companhia e que nos vão continuar a fazer companhia.
3: Um dos melhores amigos, Sérgio Godinho, fala da relação com Jorge Palma.
5: Já era um amigo de longa data, amigo íntimo, amigo de casa, ao mesmo tempo que ele era um grande músico. E era um ótimo escritor de canções. Nós já nos tínhamos, ao longo do tempo, convidado para espetáculos, discos. A primeira vez, penso eu, foi quando eu cantei num disco dele na Terra dos Sonhos, mas cimentamos naturalmente uma amizade. Aliás, eu acho que essa nem foi preciso cimentar muito, porque quando nos conhecemos, e foi em 75, tivemos logo uma empatia imediata.
3: Lá fora arrancou a Assembleia Geral da ONU, a última de António Guterres, com

0: secretário-geral das Nações Unidas. O primeiro dia fica marcado pela intervenção do presidente dos Estados Unidos. Donald Trump disse estar a ponderar a aniquilação do Irã caso não haja um acordo de paz.
1: With Iran that lets them rebuild and create a far greater country than ever was before. Maybe one of the greatest in the Middle East or even the world. Or do I annihilate the Islamic Republic?
0: Trump, que passou o dia em encontros bilaterais, incluindo com Volodymyr Zelensky. O presidente dos Estados Unidos tem pedido, nos últimos dias, aos ucranianos para que parem de atacar refinarias e armazéns de combustível da Rússia.
2: 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Bem-vindo, boa noite de terça-feira com a Smooth FM. Alex Isley está por aqui em destaque esta semana, vamos ouvi-la daqui a pouco, logo depois de Natal.

Natalie Cole, Route 66. E mais uma vez, boa noite, à altura agora de ouvirmos uma das canções do álbum When the City Sleeps, álbum da cantora norte-americana Alex Isley. Cresceu rodeada de música, para os mais atentos, o apelido Isley não é estranho. Esta cantora e compositora é filha de um dos membros dos Isley Brothers. Mas há uma particularidade na forma como Alex Isley ouve e percebe a sua identidade artística. Ela tem sinestesia e diz que literalmente vê cores quando ouve música. E já revelou que chega às vezes a mudar a tonalidade de uma canção quando o acorde produz uma cor que não combina com aquilo que ela quer transmitir. E na verdade, essa atenção ao detalhe sente-se de alguma forma em todo o álbum When the City Sleeps, um álbum de R&B sensual e até um pouco atmosférico. Hoje ouvimos Mrs. Goody Two Shoes, um dos temas talvez o mais divertido e até atrevido deste álbum de Alex Isley, para ouvir agora na Smooth FM.

Sempre inspiradora esta versão de Diana Krall para The Wonderful de Gershwin. Tenha uma boa noite de terça-feira. Uma proposta agora para amanhã, quarta-feira, 23 de setembro, se estiver por Lisboa, pode assistir a um concerto muito especial no Centro Cultural Mala Posta. A cantora Patrícia Duarte junta-se ao pianista Ruben Alves para apresentar Patrícia Duarte canta Mulheres Portuguesas. É um espetáculo de voz e piano que atravessa várias gerações de grandes intérpretes e autoras da música portuguesa. Nomes como Amália Rodrigues, Dulce Pontes, Simone de Oliveira e muitas outras vão então ser revisitadas, as suas canções serão revisitadas por Patrícia Duarte e o piano de Ruben Alves. É amanhã, quarta-feira, no Centro Cultural Mala Posta. Os bilhetes estão à venda e há mais detalhes que pode consultar no sítio do costume, smoothfm.pt. Ali Silk, You Bring Me Joy. Boa noite.

0: Tyrells. Boa noite com a Smooth FM. Daqui a pouco pode ouvir garantidamente James Ingram, Cherry Pickers e ainda Marvin Gaye com Tammy Terrell.
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Cherry Pickers, com uma canção de John Lennon, Imagine. Estamos a caminho das 10, eu sou a Sofia Moraes e estou de regresso amanhã às 5 da tarde. Trago-lhe para ouvir daqui a pouco Bill Withers, também Laurent Philippe e agora um grande músico, uma voz incontornável e guitarrista também da música americana. Um criador de clássicos como Fire and Rain, You've Got a Friend e também Walking Man. Falo de James Taylor. É assim, Walking Man, para ouvir na Smooth FM. Boa noite.

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